Espíritu Santo, perdona, que nos volvamos a ti, Ay, ay, ay, ay, ay, ay, ay.